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Ora, e assim chegamos ao final de mais uma edição da Discoteca 92, no melhor som da cidade. Foram 2 horas a dançar e muito bem no PFM com o DJ Duarte Marote. Ora, marcamos então um novo encontro de hoje a 8 dias. Desejo então a continuação de um bom fim de semana e na próxima sexta voltamos a encontrar na Discoteca 92 com músicas novas, remixes fantásticos que são trazidos e muito bem selecionados pelo DJ Duarte Marote. Até de hoje, há 8 dias.

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1: Bom dia, bem-vindo a mais um episódio especial Bioforma, um espaço semanal dedicado à saúde e bem-estar, em parceria com a marca madeirense Bioforma. 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E para hoje temos aqui connosco novamente a nutricionista Karina Teixeira, para falarmos sobre um tema ao qual nos estamos a aproximar e muito, porque o verão já está quase a dizer bye-bye, adeus. Portanto, o tema é a nutrição infantil e o regresso às aulas. Olá, Karina. Bom dia, bem-vinda.
2: Bom dia.
1: As férias já terminaram?
2: Estão quase a terminar, digamos. Ainda tenho um períodozinho de férias. Mas, claro que as férias, falando em férias, as férias escolares, sim. Digamos que o verão, esperemos que continue mais um bocadinho, pelo menos da minha parte. Mas as férias escolares estão a acabar, não é? Portanto, está a aproximar-se o mês de setembro. Já vemos os supermercados e as lojas cheias de campanhas de regresso,
1: claro,
2: às aulas.
1: É normal.
2: Mas é muito importante, claro que é normal, é preciso comprar o material escolar, não é? Mas, acima de tudo, também é uma época e estamos a aproximar do tempo de reflexão acerca deste regresso escolar, não só para comprar material, mas de como preparar estas crianças para regressarem à escola cheias de energia e com uma mente limpinha, com uma mente pronta a aprender, com uma mente calma, para que mantenham um comportamento saudável neste regresso às aulas. Portanto, e é aí que a nutrição infantil tem um papel extremamente importante, obviamente, como a nutrição no adulto, não é verdade?
1: Exatamente. Portanto, isto é muito mais do que preparar mochilas e livros. Também entra a parte da alimentação aqui quando pensamos no regresso às aulas.
2: Claro que isso, então, é o mais importante. Se nós temos um robô, isto agora com a inteligência artificial, que se calhar precisa de ser recarregado para falar toda a informação que ele tem, também uma criança precisa dos nutrientes e do combustível. Isto falo sempre aqui várias vezes.
1: Claro.
2: Que os alimentos são o nosso combustível. Portanto, mais uma vez, e repetir, não custa, não se dá gasóleo a um carro a gasolina, e com as nossas crianças a mesma coisa. Estamos numa fase de desenvolvimento enorme em que o cérebro da criança consome 20% a 25% de energia, está constantemente ativo e precisa de estar nas melhores condições para que consiga apreender toda a informação que seja possível. Além disso, também sabemos que é um grande desafio, principalmente para os professores, e que temos crianças, muitas vezes a culpa também não é das crianças, não é? Mas crianças mais calmas, crianças mais hiperativas, outras que são mais, não conseguem estar tão quietinhas.
1: Uhum.
2: Portanto, claro que o ideal era que o nosso sistema de ensino alterasse, e não tenho medo nenhum a dizer isso aqui, haver mais atividades ao ar livre, mais não estar tantas horas, as crianças não estarem tantas horas sentadas, porque já está comprovado que é muito importante elas terem dinamismo no seu dia-a-dia, mas temos que adequar as coisas à realidade. E neste caso, nutrição infantil, importante, já sabemos que os 1100 dias de vida de uma criança são extremamente importantes. Quando dizemos 1100, conta a pré-conceição, portanto, quando a mãe ainda está a pensar fazer aquele bebê, mas obviamente passando aquele primeiro ano de vida, a criança continua a crescer. Portanto, nós obviamente que temos que dar os nutrientes e a alimentação correta para aquela criança cresça saudável e com um bom desenvolvimento cerebral.
1: Uhum.
2: Quem seríamos nós se o nosso cérebro não tivesse a funcionar?
1: Exatamente.
2: Não é? Por isso, aqui, o grande mote para esta nutrição infantil, acima de tudo, é o bem-estar, a saúde, ter crianças saudáveis na escola, mas ter crianças com uma mente ativa, saudável e calma ao mesmo tempo, está bem?
1: Para quem nos está a ouvir e de repente começa a ouvir aqui o conceito de nutrição infantil, fica assim na dúvida do género, mas espera aí, nutrição não é igual para toda a gente? Isto não é nutrição, nutrição? Somos todos seres humanos, no fundo comemos o mesmo.
2: Exatamente, é simplesmente a forma de distinguir a nutrição. A nutrição infantil é uma nutrição que é específica em termos de fórmulas nutricionais, portanto, quantidades de alimentos para as crianças. É isto, é a nutrição infantil. É uma criança, obviamente não vai ser nutrida da mesma forma que um adulto, porque está em crescimento.
1: Claro.
2: Portanto, aí tem algumas necessidades extra de calorias, de nutrientes, de proteína, de açúcares, de gorduras. Portanto, e aqui muito focado também na quantidade de gordura que consome e proteína para o bom desenvolvimento cerebral, que ainda continua a ocorrer na criança, está bem?
1: Tens algum exemplo assim prático que possas dar para que os nossos ouvintes consigam perceber assim esta grande, vamos chamar, diferença?
2: Sim, não é que seja uma diferença extraordinária, é isso que as
1: Sim.
2: pessoas têm que entender. É nutrição saudável. Mas para um adulto, por exemplo, um adulto precisa de muito menos gordura, isto é um exemplo prático, do que uma criança, porque a criança ainda está em crescimento e a gordura é extremamente importante para o desenvolvimento, que era isso que eu estava a dizer há bocadinho. O cérebro de uma criança ainda está em desenvolvimento, tá bem? Principalmente mais pequenos, ainda mais. Por isso é que se fala em leite gordo. Quando damos a uma criança de um ano ou dois anos, é sempre aconselhado o iogurte mais gordo, o leite mais gordo, porque eles precisam dessas gorduras saudáveis para, obviamente, construir os seus tecidos e, acima de tudo, nós chamamos do ômega 3DHA, que também é muito importante e que eu já ia falar, que é que as crianças têm muito mais necessidade que o adulto. Até um certo ponto, pois as mulheres na menopausa é outra história.
1: Exato.
2: Precisam de muito mais, porque precisam desenvolver os seus neurónios, isto de uma forma mais simples, porque estão-se a criar novas ligações a cada instante no nosso cérebro, ok? Portanto, isto é um exemplo prático, ok? Penso que deu para perceber.
1: Deu,
2: obviamente,
1: deu.
2: As crianças precisam de mais gordura do que os adultos, ok? Estamos a falar de crianças, não de jovens de 17, 18 anos.
1: Sim.
2: E aí, dependente, pois, às individualidades de cada um, não é verdade?
1: Isto é um exemplo, assim, muito claro de que um aconselhamento nutricional personalizado é o ideal. É mais
2: Exato.
1: Uma vez a prova daquilo que nós temos vindo a dizer em vários programas Bioforma, aliás, em todos.
2: Exatamente.
1: Em todos.
2: Não se pode criar a mesma receita para toda a gente. Portanto, aqui as pessoas são todas diferentes. Somos todos iguais, mas todos diferentes. Não há ninguém igual. Portanto, é sempre bom uma avaliação bem especificada, bem específica de cada um. Portanto, bem individualizada, com vários parâmetros avaliados. E a criança não é diferente. E aqui, regressando ao regresso às aulas, obviamente que isto tem um impacto muito grande, porque cada vez mais falamos em neurociência na nutrição escolar, ou seja, no desenvolvimento, por isso aqui eu peguei neste exemplo, no desenvolvimento do cérebro das crianças para o bom desenvolvimento infantil, não é?
1: Claro,
2: e o bom
1: sim.
2: comportamento na escola e uma boa aprendizagem.
1: E também de brincadeiras, porque também são crianças que também têm que ter muita energia para brincar
2: Exatamente.
1: Nos intervalos, que isso também é muito importante aqui nas crianças. E nós estamos mesmo a preparar o regresso às aulas e já a seguir vamos falar sobre pequenos almoços e principalmente lancheiras. Como é que devemos levar para a escola? O que é que devemos de evitar? O que é um bom pequeno almoço? Se os tais famosos cereais são uma boa alternativa, se não são? Isto tudo com a nutricionista Karina Teixeira. Já a seguir, após esta pausa musical, vamos regressar com o tema a nutrição infantil e o regresso às aulas.

0: Segunda parte do nosso programa Bioforma, esta semana sobre a nutrição infantil e o regresso às aulas. Carina, chegou o momento de falarmos sobre pequenos almoços, lanches, aquilo que as crianças comem ou então levam para as aulas. Vamos começar pelo pequeno almoço.
1: Exatamente.
0: Os cereais. São bons ou maus?
1: Os cereais.
0: Já estou aqui nervosa.
1: Não, mas pronto. Voltando um bocadinho atrás, okay. só para entrar na questão do pequeno almoço, é muito então, importante perceber que na nutrição infantil existem guidelines, ou seja, existem recomendações que devem ser cumpridas para que as crianças estejam corretamente nutridas. Principalmente nesta questão da atenção, da aprendizagem, do desenvolvimento cerebral. Porquê é que eu estou a falar nisto? Porque é nestas bases que nós vamos desenhar o nosso pequeno almoço,
0: claro. Ok?
1: Ou lanche, está bem? Portanto, acima de tudo, perceber que o cérebro é o que quem consome, é o órgão que consome mais energia no nosso corpo, principalmente nas crianças, não é? Mas o combustível do cérebro é realmente o açúcar. Ah,
0: pois.
1: Então eu posso pôr o cerealzinho do pequeno almoço aqui de manhã. Ok, sim, mas depende do cereal, está bem? Porque
0: okay.
1: Se for um cereal, como aquelas cookies, para não dizer nomes, de chocolate, que são tipo umas bolachinhas só com chocolate dentro, com leitinho, é igual a zero, porque isso é um açúcar de absorção rápida.
0: Uhum.
1: E o cérebro não armazena açúcar. Portanto, há aquele aumento de açúcar enorme,
0: uhum,
1: que vem de manhã, e o sustento, o corpo acumula como gordura, não fica lá no cérebro.
0: Okay.
1: Portanto, da mesma forma que há um pico, há uma queda. Ou seja, a criança fica ativa, no momento é como o açúcar, mas fica mais agitada. É como se estivesse com uma irritabilidade, não é que esteja mais atenta, é isso que as pessoas precisam de saber.
0: Okay.
1: Ele precisa, sim, de fontes de hidratos de carbono ou de açúcar de absorção lenta.
0: Uhum.
1: E o que é isto? Os cereais integrais, a aveia, o pão integral, ok. Quem não consegue que a criança coma os cereais tão integrais, pode experimentar fazer mistura inicialmente.
0: Pois.
1: Mas pronto, aqui falar que realmente esta fonte de açúcar não deve ser uma fonte de açúcar rápida, muito importante, pais, nem fazer pequenos almoços demasiado exagerados. Porquê? Porque se a criança come muito, o que é que acontece à nossa oxigenação? E o nosso corpo começa a trabalhar na digestão. Portanto, o foco da circulação deixa de ser o cérebro para ser o estômago. E, portanto, a criança fica mais sonolenta,
0: uhum,
1: não fica tão atenta. Portanto, tudo com peso e medida. Isto aqui, tudo direitinho. E, claro, uma boa fonte de proteína, porque as crianças precisam do ferro certinho, porque sem ferro não existe oxigenação. Portanto, o ferro está presente nos nossos glóbulos vermelhos, na nossa circulação, e é o ferro que transporta oxigênio para os nossos tecidos.
0: Uhum.
1: Sem ferro, sem proteína, não vamos ter oxigenação correta do cérebro. Eu acho que estou-me a fazer entender.
0: Sim.
1: Portanto,
0: mas espera, isto assumindo que o pequeno almoço tem que ser tomado, porque também há aquela
1: sim,
0: lei.
1: Mas deve ser tomado,
0: pois.
1: Exatamente, principalmente nas crianças, estão em crescimento, não vamos saltar refeições, não é uma boa ideia fazer um jejum intermitente numa criança, por favor, ela está em constante crescimento, gasta imensa energia, portanto os nutrientes têm que estar lá na dose correta e com qualidade, não em abundância, não é um pratão gigante de cereais, às vezes basta 6 colheres de sopa, 4 colheres de sopa, uma fruta, uns frutos secos. É pouco, mas bom. É o que
0: sim,
1: digo às pessoas. Pouco, com qualidade, com absorção, com proteína. Exemplos de pequenos almoços. Sim?
0: Vamos lá.
1: Podemos ter. Então, sabemos que temos de ter uma fonte de proteína. Podemos ter, sim, um ovo cozido, por exemplo. Podemos ter o cereal integral, desde que seja. Por exemplo, há crianças... Hoje em dia já existem imensas opções de cereais sem açúcar no supermercado, seja de que marca for. Portanto, é uma questão de estar atenta. Ou se quiserem mais informações e precisarem de ajuda nesse tanto, estamos sempre dispostas a ajudar na Bioforma, não
0: claro
1: é?
0: Claro que sim.
1: Portanto, fazemos estas consultas de nutrição infantil. Mas há aveia também. Há muitas crianças que gostam da sua papa de aveia. Uma fonte de glicose ou de vitaminas e minerais, que pode ser uma peça de fruta, não é? Mas como a peça de fruta, apesar de ter uma absorção mais rápida, está juntamente com a proteína e com a fibra, vai ter uma absorção um bocadinho mais lenta. E eu digo sempre que é muito, mas muito importante também ter uma fonte de gordura, já falámos sobre isso, para o desenvolvimento cerebral, umas sementes ou uns frutos secos, também ali na mistura, ou uma pera abacate, que também é uma opção extremamente interessante, rica em vitamina B6, que dá imensa energia também para a criança e para o cérebro, portanto, e fontes de magnésio, os frutos secos, portanto, aqui vários exemplos. Panquecas, também uma, pode ser uma opção de pequeno almoço. Com a panqueca, às vezes há panquecas que têm mais proteína, outras menos. Ter ali o ovo ou o iogurte, uhum, também, mais uma peça de fruta. Portanto, sempre isto, uma sandes, não tem problema nenhum. Fazer um pão com ovo, uma criança, às vezes dizem pão com ovo de manhã. Não,
0: claro,
1: tem mal nenhum,
0: exatamente.
1: Claro, uma criança também precisa de proteína. Pão com ovo, pão com queijo fresco, pão com queijo, diz que o pão seja mais integral ou de mistura também. Muito importante esta questão. Se eu dou só um chocolate, um bolicão, é açúcar puro. Vai haver aquele crash de açúcar, aquela queda de açúcar, e a criança vai se sentir mais cansada, não vai estar tão atenta. Portanto, pequenos almoços completos e como deve ser. E estas mesmas regras que se adequam aos lanches.
0: Uhum.
1: Portanto, devemos ter sempre uma fonte de energia. Aqui, açúcar de absorção lenta, está bem? Uma fonte de proteína, até porque a proteína, além de dar energia e de aumentar a nossa massa muscular, também tem uma função muito importante, que ela produz os nossos neurotransmissores. Portanto, serotonina, dopamina são produzidos através de proteínas. Portanto, direitinhos. E, claro, fontes de antioxidantes e fibra. E aí, entrar a fruta, por exemplo, frutos secos, é muito importante.
0: O que muitas vezes acontece, e corrijo-me também se eu estiver errado, até porque não tenho crianças, mas sou tia e conheço também muitas crianças, é que de manhã elas têm muito sono, estão assim sonolentas e não querem comer, e são também, demoram muito a comer. E muitas vezes naquela rotina, naquela pressa de sair, o trânsito, não chegar tarde às aulas, os pais pensam em alternativas mais rápidas e também que sejam do interesse delas. Vou dar um exemplo. Se eu der cereais açucarados ou com chocolate, mais depressa ela vai aceitar do que umas papas ali de aveia sem nada. Porquê? Porque à partida ela vai fazer mais, vai torcer o nariz, ainda por cima eu tenho sono, vou para a escola e ainda tenho que comer papas de aveia. Percebes aquilo que te estou a dizer?
1: Sim, depende da criança, não é? Há crianças, pois, que gostam, há crianças que não gostam.
0: Também tem a ver com o que vem de trás.
1: Temos as crianças desafiantes e assim a culpa disso acontecer muitas vezes já tem a ver com a educação alimentar que vem,
0: exatamente,
1: de trás. Se bem que há crianças mais seletivas.
0: Claro.
1: E há crianças com patologia e que às vezes é difícil de controlar a seletividade, que foi um tema que já falamos,
0: exatamente,
1: antes. Mas aqui falando da criança comum, não é?
0: Ok, sim.
1: Há crianças e crianças. A educação tem que vir de casa. A educação alimentar não é, obviamente, se o pai come cereais de chocolate de manhã, a criança também vai querer, não é?
0: Claro.
1: Obviamente, se o pai compra e sempre comprou, vai ser mais difícil mudar.
0: Uhum.
1: Agora, se pessoas que estão a iniciar esta jornada, se conseguirem ter as opções saudáveis, obviamente que a criança vai se habituar. O mesmo
0: acontece
1: comigo. Também tenho um filho que tem uma maior apetência pelo doce e adora tudo o que é porcaria, mesmo assim o termo. E eu ensinei sempre da mesma maneira com o mais velho, que adora aveia e diz que não é um gelado. Tem a ver muitas vezes também com as apetências individualizadas de cada um e com a personalidade,
0: claro,
1: de cada um. Obviamente que pode se tornar um desafio. Mas aqui isto é uma construção, não é de um dia para o outro. Por isso é que eu vos disse a técnica. Por exemplo, gosto dos cereais açucarados. Vamos começar, que é o que eu faço nas consultas. Primeiro por tentar fazer uma mistura. E aí, uhum, eles aceitam melhor, já começam,
0: claro,
1: a misturar.
0: Sim, misturam.
1: Pronto, misturam. É a mesma coisa que há crianças que gostam de Nestum, não é?
0: Uhum.
1: Nestum tem uma absorção rápida, mas já existe aquele Nestum sem açúcar.
0: Exatamente.
1: A primeira fase que nós optamos por fazer é primeiro misturar os dois. Portanto,
0: uhum,
1: para não estar tanta diferença. E depois vamos reduzindo o que tem mais açúcar e vamos colocando mais para o palato da criança ir se habituando. A cada 10 dias, as papilas gustativas das crianças mudam, está,
0: uhum,
1: bem? Portanto, aqui é não desistir, é persistir.
0: No fundo,
1: portanto,
0: é um caminho.
1: E depois temos, a maior parte das crianças gostam de fruta. Não,
0: sim,
1: sei que sejam,
0: sim,
1: seletivas.
0: Sim, sim.
1: E gostam de ovos, está,
0: sim,
1: bem? Aqui querem um lanche rápido ou de um iogurte líquido.
0: Sim.
1: Claro que... Eu sou sincera, não gosto muito de iogurtes aromatizados, não é o ideal. Os que têm adoçantes são bastante, não têm benefícios para o nosso intestino, porque eles tornam o nosso intestino mais permeável, ou seja, fazem com o nosso intestino, que é como se fosse um coador, fiquem os braquinhos maiores e deixem passar mais toxinas. Portanto, não se esqueçam disso. As adoçantes têm um impacto mais negativo na mucosa do intestino, ou seja, inflamam mais, para ser mais específicos. E se começarmos a fazer isso desde crianças, também não é bom. Mas depois temos os açucarados, que às vezes têm 4 pacotes de açúcar lá dentro. O que é que acontece? Outra vez, um pico de glicemia e a criança para cima vai naquela loucura, não é? Aquelas crianças que ficam... Parece aquelas crianças quando têm sono e não querem dormir e combatem o sono, é isso? Uma criança com irritabilidade, mas super ativa. É uma loucura. Também,
0: uhum,
1: nas aulas isso também não é muito benéfico. Às vezes as pessoas não se apercebem que é disso, mas tem um impacto.
0: Exatamente.
1: Okay? Portanto, tentar. Obviamente já existem também opções de iogurtes com aroma que nós damos nas consultas, quanto antes mais saudáveis e que são os utilizados, e iogurtes naturais. Se o vosso filho é pequenino, para que é que dão iogurtes de aroma? A criança não sabe o que é.
0: Exatamente.
1: Se não sabe o que é, não vai pedir. Simples, quanto é simples. Isso. Portanto, habituem aos de aroma. Se a criança já está habituada, vamos tentar optar por melhores opções, está bem?
0: Claro.
1: Mas é sempre melhor um açúcar com um iogurte do que um bolichel. Okay.
0: Claro. Fã
1: de marcas, pronto, ok.
0: Sim, mas claro.
1: De croissants com chocolate e de bolachas com chocolate de manhã, pronto. Opções rápidas. Vamos optar, ou galetes, ou bolacha Maria, não é a minha bolacha de direção, mas é melhor do que as outras opções.
0: Claro que sim.
1: Um ovo com uma fruta, se é uma criança que não quer comer muita coisa, como uma banana com um ovo, com um iogurte.
0: Mais para
1: é
0: essa
1: o que
0: aceita.
1: Eu faço. Com, a partir dos 7, 8 anos, as crianças têm tendência a não quererem tomar um pequeno almoço.
0: Pois.
1: Portanto, aí, estas opções, pelo menos que sejam opções mais saudáveis, é uma ideia, está bem?
0: No fundo é um caminho que se vai construindo e trabalhando e
1: sim,
0: adaptando.
1: Tudo com calma.
0: Exatamente, também porque não se pode cortar
1: tudo
0: de repente.
1: Quanto mais a criança também às vezes fica mais renitente. Portanto, acho que tem que haver uma abertura aqui, nem tanto ao mar, nem tanto à serra, tentar fazer mistura, mas tentar por opções mais saudáveis aos poucos, para que o cérebro da criança se vá habituando.
0: Habituando, e a própria criança também se vá habituando a ver esses alimentos assim
1: porque
0: à sua frente.
1: O cérebro de uma criança, biologicamente, é como se fosse um cérebro primitivo. Portanto, tudo o que eles não conhecem, que não provam, é como se fosse nós olharmos para um inseto, que agora é a moda, e dizerem que nós temos de comer aquele inseto.
0: Claro.
1: Se a criança não está habituada e não provou, o mecanismo de alerta ativa-se e dizem não quero.
0: Ou não gosto, dizem
1: ou
0: logo não
1: gosto. Sem provar. Portanto, nós já sabemos hoje em dia que a exposição é muito importante. Às vezes precisam de 15 vezes de exposição, 10 a 15 ou mais, para começar a aceitar um alimento. Portanto, não desistir. E tentar fazer pelo melhor.
0: É isso mesmo, e é para isso também que estamos a trabalhar este tema hoje no episódio Bioforma, a nutrição infantil e o regresso às aulas. E já a seguir vamos continuar a falar sobre esta temática muito pertinente e que está mesmo às portas de começar. Mas para já vamos a mais uma pausa musical. Música.

0: Terceira parte do nosso programa Bioforma, hoje sobre o tema nutrição infantil e o regresso às aulas. Carina, vou aqui com uma pergunta assim mais em jeito de provocação e que acredito que muitos dos pais que estão neste momento a acompanhar o nosso programa tenham assim como grande dúvida na cabeça. Então, como é que os pais podem evitar o excesso destes bolachas doces e processados, quando muitas vezes são soluções mais rápidas, mais fáceis e mais práticas, num dia-a-dia muito acelerado, com horários apertados, é porque nós chegamos a casa tarde, cansados, e eu ainda tenho que cozinhar ovos, fazer panquecas, é complicado. Ir ao armário, tirar e meter na lancheira é muito mais fácil.
1: Claro, claro que é muito mais fácil, mas é como já falámos, existem opções rápidas, mais saudáveis. É uma questão de organização e planificação. Portanto, temos de ter uma fonte de proteína. Temos o iogurte, que é só tirar do frigorífico. Temos o queijinho Babybel. Pronto, pode ser uma opção também. Temos os frutos secos, que é só pôr também na marmita, não é? Temos a manteiga de amêndoa, a manteiga de amendoim. Para os miúdos comem, que é só bom só pôr uma colherzinha ali junto. Claro que se for uma panqueca, não é uma coisa que possamos fazer todos os dias, mas podem fazer uma sandes de pão integral, está bem? Com o queijinho fresco, não é uma coisa que não custe. Podemos comer pão, está bem? Aqui
0: claro.
1: Tem a ver é com a qualidade. Evitar os processados. Dizemos que toda a gente já sabe, aquelas bolachinhas processadas, os açúcares simples, mas temos alimentos, a fruta é só pegar e pôr na lancheira. Portanto, isto é realmente uma questão de organização. O ovo não é assim tão difícil de cozer, é 15 minutinhos está feito, está bem? Por isso, parece simples e sei que dá trabalho, mas sei que eu também tenho dois filhos e muitas vezes eles têm os seus lanches na escola, mas quando saímos fazer as marmitas, claro que dá trabalho, mas ao mesmo tempo, a satisfação que é saber que os nossos filhos estão a consumir o que é melhor para o desenvolvimento deles e que realmente dá frutos, porque já está comprovado que crianças que se alimentam bem têm maior rendimento escolar, portanto, nós só estamos, o que é que nós queremos para os nossos filhos? É o melhor.
0: Exatamente.
1: Não é esperar que a doença venha, porque tudo o que nós fazemos agora tem impacto no futuro.
0: Exatamente.
1: Não é agora que eles vão ficar doentes, que os pais às vezes dizem, ah, mas eu nunca fiquei doente por comer doces, ele também não vai ficar, nunca me aconteceu nada, agora coitado do menino. Não tem a ver com isso, é ter uma consciência para o futuro. Portanto, o nosso filho não é só nosso e só temos de zelar por ele quando ele é pequenino. Temos de pensar nele no futuro, não é?
0: Exatamente. E aí, tocaste num ponto importante, que é o coitadinho. Que é no sentido de, coitadinho, está na escola o dia inteiro. Tem aulas, tem que fazer isto e aquilo e aquilo. Oh, umas bolachinhas. Para ele ser mais feliz, imagina a alegria que é abrir a lancheira e ver lá um pacotinho de bolachas recheadas.
1: Mas é assim, não tem mal. Se for de vez em quando aqui, é isso que os pais têm que perceber. Não é todos os dias.
0: Exato.
1: Mas ter um prémio de vez em quando, desde que não seja só aquelas bolachas, mas podem juntar um iogurte, ter sempre uma fonte saudável ao lote, está bem? Para que a criança não deixe e não esqueça, o cérebro da criança, falando assim, não se esqueça e não se desabitue de ver o que é realmente saudável.
0: Sim.
1: Está bem? Mas, claro que sim, uma vez por semana, ter um chocolate, uma barra Kinder, pronto, ter aqui alguma coisinha, não é isso, nem tanto ao mar, nem tanto à serra.
0: Claro.
1: Tanto
0: que
1: o mito dos que eu ia falar era isso, que é evitar completamente os doces, vai tirar a obsessão pelos doces. Não, é pior.
0: Muitas vezes
1: porque
0: é pior.
1: Porque depois as crianças comem às escondidas. E não é isso que estamos a falar aqui, estamos a falar de equilíbrio. E não estamos a falar de exagero. Também, e aí entra a responsabilidade parental e a responsabilidade da escola. A escola tem que ter uma alimentação saudável, portanto, atenção, pais que criticam quando fazemos emendas que não têm batatas fritas e pescada, o papel da escola é ter o melhor nutriente para a criança, está bem? E atenção, pais que depois também chegam a casa e dizem que a criança não tem que comer a sopa que já comeu na escola. Isso não faz sentido.
0: Pois.
1: A responsabilidade é de todos, não é só da escola e principalmente a dos pais. Portanto, os hábitos têm que estar nos dois lados.
0: Sim.
1: E atenção, pais, que quando a criança já lanchou na escola, levam ou a bolacha de chocolate, o leite de chocolate, quando a criança sai da escola é sempre a primeira coisa que dão no carro. Não, vamos dar uma fruta, vamos dar algo saudável, está bem? Porque já está comprovado, quando a criança recebe sempre como recompensa o doce após a escola, é como se desse um cigarro ao seu filho. Ativa o mesmo centro do vício, a dopamina. É uma recompensa, a criança vai ver aquilo como recompensa. Portanto, atenção, pais, está bem? Envolvam os vossos filhos a fazer as lancheiras. Outra dica. Podem pôr uma coisa que eles gostam, Não ser tanto ao mar nem tanto à serra.
0: Claro.
1: Põe uma coisa que eles gostam e depois põe as coisas que vocês sabem que são saudáveis.
0: Exatamente.
1: E assim vamos entrando no equilíbrio e a criança vai ficando mais permissiva.
0: Exatamente. Está
1: bem? Portanto, tem de ser tudo um trabalho em equipa. Com a escola, com os pais, as escolas também terem mais iniciativas. É importante pôr as crianças a cozinhar, fazerem hortas, que muitas já têm.
0: E sim,
1: portanto,
0: tem.
1: Dar a conhecer cada vez mais as verduras, os legumes, porque a criança aprende e gosta, não só provando, mas também por exposição ao alimento.
0: Tocaste aí num ponto pertinente. As escolas, muitas das crianças almoçam e lancham nas escolas aquilo que as escolas fornecem. Nós sabemos que muitas delas já estão a entrar com planos, vamos dizer, mais variados e saudáveis de propostas. Sabemos também que alguns pais reclamam alguns dos menus, mas também sabemos que às vezes as crianças recebem como opções de lanches não tão interessantes. Como é que se joga e se gera isto tudo?
1: É muito complicado, não é? Porque cabe às direções das escolas terem ofertas que sejam realmente saudáveis. Mas pronto, isto é um assunto muito sensível,
0: pois.
1: É muito difícil de contornar. Se houvessem diretrizes gerais para as escolas privadas, públicas, de ser proibido ou só permitido uma vez por semana um iogurte açucarado. A mim não me faz sentido uma escola ter um iogurte natural açucarado, está bem?
0: Uhum.
1: Mas a desculpa é, coitadinhos dos meninos, que eles precisam do docinho. Não, a responsabilidade da escola é educativa. É zelar pelo bem-estar das crianças, para um correto crescimento. Ah, mas depois as crianças não comem nada. Vão aprender por exposição. Não é... Tem um miminho, é como a gelatina uma vez por semana, não é? Que muitas
0: claro.
1: Escolas fazem. Os outros dias é fruta, ok, aí está tudo
0: pronto,
1: bem.
0: Exatamente,
1: pronto,
0: exatamente.
1: Mas agora, chocar a pique todos os dias ou três vezes por semana, a mim não me faz sentido, está bem? Mas pronto, isto são, é um grande debate que temos.
0: Sim.
1: E não é coitadinho do menino, é pensar que estamos a fazer o melhor para as crianças. A mesma coisa nos lanches das câmaras municipais, que acontece a mesma coisa. Se for uma vez por outra, ok. Mas há que ter opções mais saudáveis. Porque se as crianças forem habituadas desde pequeninas a isso, vai ser normal.
0: Uhum. E quando temos crianças que chegam a casa e dizem aos pais: mãe, porquê que não colocas bolachinhas? Porque o Francisco, o meu colega Francisco ou a Maria, levam sempre. Eu sinto-me um pouco de lado porque ando sempre com o ovo, com o iogurte, com os frutos secos.
1: Pode acontecer, mas depende da criança, é o que eu digo.
0: Claro.
1: Se for uma criança bem resolvida, é o que eu já dei o exemplo. Tenho uma filha mais velha, nesse aspecto não faz muita confusão, e às vezes até o colega lhe dá-lhe uma bolacha e não é isso que a gente vai criticar, está bem?
0: Sim.
1: Ah, o colega deu-me uma bolacha, ok, mas ele comeu o lanche dele, não deixou o lanche dele de parte. Está tudo
0: sim,
1: certo.
0: Sim, exatamente.
1: Não é um exagero. E as crianças não são burras. É importante dizer, nós vamos falar com crianças como se fossem bebês para toda a vida. Elas são muito inteligentes, até mais do que nós pensamos.
0: Uhum.
1: Elas entendem as coisas. Portanto, não há como explicar como deve ser. Sabes que não é saudável comer açúcar todos os dias e quando tu quiseres, o pai e a mãe dão, não é? Para não criar a tal, depois... O tal comer às escondidas. Tu queres, a mãe está, mas num ambiente controlado. Se o colega leva, os pais dele decidiram assim. Mas nós, na nossa casa, não é assim que fazemos, que nós queremos ser todos saudáveis.
0: Uhum.
1: Explicar, tentar explicar. Não é fácil, não é. Mas não vamos começar a ter hábitos menos corretos só porque os outros têm. Mas
0: exatamente.
1: Não é fácil.
0: Sim.
1: Mas aí está aquela estratégia de mandar uma vez por semana. Está
0: sim,
1: bem?
0: Sim, sim.
1: Aí está. Combinar com o filho é muito importante. Vamos criar acordos com as nossas crianças, com os nossos jovens. Isso é a coisa melhor que nós podemos fazer.
0: Quando falamos também daqui da questão da alimentação infantil e das lancheiras e do momento do regresso às aulas, entram aqui muitos mitos.
1: Exatamente. Muitos mitos.
0: Sei que tens aí muita coisa para partilhar connosco.
1: Exatamente. O primeiro mito, assim passamos mais rápido. Lancheiras saudáveis dão muito trabalho e são caras. Já falamos sobre isto. Mentira. Está bem? É uma questão de organização, pôr uma frutinha, uma cenourinha. Mas é isso, as crianças têm que ser habituadas em casa e os pais também têm que ter uma correta alimentação. Não é só querer que o filho faça, como já me aconteceu. Ah, o miúdo tem que comer saudável, ah, mas eu não vou deixar de comer porque cá não preciso de perder peso. As coisas não são assim. A responsabilidade é familiar.
0: E o exemplo?
1: Portanto, o exemplo é do pai, é da mãe, é da escola, é dos pares. Portanto, vamos lá a isso. Portanto, não é... Um pacote de aveia não é caro, não é?
0: Sim, pronto. Sim, e
1: é
0: rende muito.
1: É uma questão de organização também. Uma maçã desintegral, ok. Temos que pensar no custo-benefício para as nossas crianças.
0: Exatamente.
1: Portanto, é uma questão de organização e já falamos disso e já damos exemplo. Portanto, isto é um mito. O açúcar dá energia rápida para o cérebro estudar. Já falámos sobre isso. É um mito. Dá um pico de agitação motora, como nós falamos, não de concentração mental. a energia vem de alimentos de absorção lenta, portanto, integrais. Absorção lenta para o corpo estar sempre a receber energia, porque o cérebro não armazena, tem que estar em constante recepção de energia.
0: Uhum.
1: Sumos de pacote 100% de fruta são o ideal. Não, tem mais fruta, lá se foi a fibra, ok?
0: Uhum.
1: Portanto, não sacia tanto, é também um pico de energia. Se for associado a uma proteína, de vez em quando, também...
0: Não tem mal nenhum,
1: obviamente,
0: exatamente.
1: Não tem mal nenhum, mas só aquilo não é o ideal, obviamente. A criança precisa de comer muito ao pequeno almoço para render o dia. É a tal questão que nós já falamos
0: Mito.
1: Também.
0: Se
1: tem que comer em qualidade, não em quantidade. Se comer muito e se os pais obrigarem, vai ter um pico de cansaço, porque vai sentir, a digestão vai se tornar mais lenta e o cérebro não vai funcionar tão bem. Portanto, mais cansaço durante as aulas, mais sono, e não é isso o pretendido.
0: Até
1: não é?
0: Porque a maioria delas lancha logo de manhã.
1: Exatamente, lancha depois à meia da manhã. Outro mito: se a criança rejeita o alimento na escola, não se deve de insistir. Mentira. Está bem? As crianças precisam de provar e estar expostas aos alimentos mais de 15 vezes, 10 a 15 vezes. Portanto, aquela coisa, ah, não se obriga, não é obrigar, mas também não deixar de pôr no prato.
0: Exatamente.
1: Ok? Aos poucos a criança vai se ambientar. Claro que há exceções, casos patológicos, seletividade, espectro do autismo, alergias alimentares, estamos a falar aqui... De outra
0: geral,
1: gama de crianças,
0: sim, sim,
1: okay?
0: Sim.
1: E finalmente, são coisas que nós já fomos falando.
0: Claro.
1: Proibir os doces, previne a obsessão por eles. Não. É pior, vão comer às escondidas. Portanto, isto também é um mito que já fomos falando. Tudo com moderação, tudo na forma correta e em ambiente controlado. Portanto, é isto.
0: São só boas dicas para termos aqui um regresso às aulas em pleno, com as nossas crianças cheias de energia e com muita saúde e bem-estar. E já a seguir vamos regressar com as dicas finais que a doutora Carina vai partilhar connosco. Mas para já vamos a mais uma pausa musical. Música.

0: última parte do nosso programa Bioforma, hoje sobre o tema a nutrição infantil e o regresso às aulas. Carina, já que falamos imenso sobre esta temática, com muitos exemplos, com muitos mitos desvendados, para os nossos ouvintes ficarem com tudo bem retido e conseguirem apontar num caderninho para preparar mesmo o regresso às aulas, que dicas rápidas gostarias de partilhar?
1: Portanto, dicas rápidas, não se esqueçam que o mais importante é a criança manter o foco e a aprendizagem. Para isso temos de nutrir bem o cérebro da criança, não é através do açúcar, portanto, evitar o açúcar, não proibir, e optar por fontes de açúcar de absorção lenta, cereais integrais, pão integral, pão de mistura, portanto, proteína, extremamente importante também, não só porque tem ferro na composição, vai ajudar a oxigenar o cérebro e os tecidos também, e vai dar mais energia. Ou mais, as crianças não vão ter perda de massa muscular e vão ter aqueles neurotransmissores, o cérebro sempre, sempre ativo. E por fim, muita fibra e fontes de gordura, que é muito importante, frutos secos, abacate, para o desenvolvimento cerebral, o peixe gordo, não se esquecer disto no dia a dia da criança. Não se preocupem muito em ter opções muito rebuscadas para os lanches, basta fazer com os alimentos naturais lancheiras equilibradas, com uma fonte de proteína, de hidrato de carbono e de energia, açúcar e fibra, está bem? Portanto, aqui pomos sempre, já dando os exemplos das lancheiras, podemos fazer, por exemplo, um pão de mistura com sementes, com queijinho fresco e uns palitos de cenoura com uma maçã. Portanto, aqui temos um lanche rápido. Outro, umas panquecas, para quem gosta mais de fazer panquecas, com um bocadinho de manteiga de amêndoa ou de amendoim, não é? E umas rodelas de kiwi, ou uns morangos, ou uns mirtilos. Temos aqui outra opção. E umas sementinhas também, claro, na mistura da panqueca, para termos a gordura. E outra opção, aquelas tostas ou tortitas de arroz, de milho, com ovo cozido e com uma peça de fruta. E uns frutos secos ou oleaginosos. Portanto, aqui, três opções de lanche simples, que não dá um trabalho,
0: exatamente,
1: penso eu. Portanto, é simplificar, se preparar e pensar com antecedência no que é que vamos fazer. Portanto, aqui fica 5 estrelas. E sabem, a saúde dos vossos filhos é a coisa mais importante que existe. Se vocês gostam deles e cuidam tão bem da sua pele, da sua saúde, do seu bem-estar, têm que pensar na nutrição.
0: E muito bem, e a doutora Carina Teixeira disse e muito bem tudo aquilo que é importante partilhar para esta época que se aproxima do regresso às aulas e que é uma época muito confusa, com muita coisa a acontecer. São os livros, é a roupa, é o material, é tudo. A parte da alimentação é fundamental, vai garantir também o sucesso escolar das crianças e o bom desenvolvimento infantil. E já sabe também, caro ouvinte, que viver bem e saudável depende de muitos fatores, incluindo da nossa própria alimentação. Nada como preparar um regresso às aulas e à rotina com boas escolhas alimentares. Não se esqueça que os adultos são um exemplo para os mais jovens. Temos aqui a doutora Carina Teixeira, pode agendar um aconselhamento nutricional com ela ou com outra nutricionista da equipa Bioforma. Saiba tudo em bioforma.pt. Carina, muito obrigada uma vez mais pela tua presença e pelas tuas partilhas. Foi uma excelente conversa, sempre com exemplos muito claros e muito diretos.
1: Obrigada.
0: Quanto a nós, já sabe que estamos de regresso na próxima semana com mais um tema, mais uma nutricionista, sempre para trazer-lhe o melhor da informação desta temática de saúde, bem-estar e de alimentação saudável. Pode ouvir todos os episódios deste programa Bioforma em podcast em pf.pt. Até lá, cuide de si, dos seus e bom regresso às aulas ou à rotina.

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1: No Evangelho de hoje, o anjo Gabriel entra na casa de Maria e dirige uma saudação inesperada. Alegra-te, cheia de graça, o Senhor está contigo. Diante de um projeto que parecia impossível, Maria não compreende tudo, mas escolhe confiar. A sua resposta continua a iluminar a vida de todos os cristãos. Eis a serva do Senhor, faça-se em mim segundo a tua palavra. Maria ensina-nos que a fé não consiste em ter todas as respostas, mas em confiar em Deus, mesmo quando o caminho é incerto. Quantas vezes também nós somos chamados a dizer sim no meio das dúvidas, das dificuldades ou do medo. Sempre que escolhemos a vontade de Deus com generosidade, Ele realiza maravilhas na nossa vida e através de nós. Que hoje peçamos a Nossa Senhora um coração disponível como o Seu. Que saibamos dizer sim ao Senhor em cada momento da nossa vida.
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1: No Evangelho de hoje, Jesus faz aos discípulos uma pergunta que continua atual: e vós, quem dizeis que eu sou? Pedro responde com uma profissão de fé que mudou a sua história: tu és o Messias, o Filho de Deus vivo. Esta pergunta não é apenas para Pedro, é dirigida também para cada um de nós. Quem é Jesus na minha vida? Uma personagem do passado? Ou o Senhor que orienta as minhas escolhas, fortalece a minha vida e a minha esperança e dá sentido aos meus dias? Jesus elogia a fé de Pedro e confia-lhe uma missão: ser a rocha sobre a qual edificará a sua igreja. Também nós, pelo batismo, recebemos a missão de testemunhar Cristo no meio do mundo. A fé não se guarda apenas no coração. Vive-se e anuncia-se através das palavras, mas sobretudo através das atitudes de amor, de perdão e de serviço. Que hoje possamos responder com a nossa vida como Pedro respondeu com os seus lábios: tu és o Messias, o Filho de Deus vivo.

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